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0: Fleck na JB, uma das vozes mais elegantes e emocionantes da música soul dos anos 70. A regravação do clássico You Make Me Feel Brand New. A sequência é Madonna, Cherish, Rita Lee, Mania de Você. 10 e 1.
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0: Um dos 5 franceses retirados hoje do cruzeiro atingido por um surto de antivírus apresentou sintomas durante o voo de repatriação. A informação foi revelada pelo primeiro-ministro francês Sébastien Lecornu. Os 5 passageiros foram levados para o Hospital Bichat, em Paris. Segundo o governo da França, eles deverão ser colocados em quarentena por 72 horas para uma avaliação médica completa. Os voos de repatriação ocorreram ao longo do dia com destino aos Países Baixos, Canadá, Turquia, Estados Unidos, entre outros. As operações de retirada foram suspensas nesta noite nas Ilhas Canárias e serão retomadas na tarde desta segunda-feira. A chegada de uma frente fria deixou o tempo instável no Rio neste domingo de Dia das Mães. Segundo o Sistema Alerta Rio, as temperaturas caíram ao longo do dia, com máxima registrada de 29 graus às 10 da manhã no aeroporto do Galeão. Para esta segunda-feira, a previsão é de céu encoberto e chuva fraca a moderada ao longo do dia. A temperatura deve ficar entre a mínima de 18 e a máxima de 24 graus. Próximo informativo às 6 da manhã. Outras notícias em nosso site jb.fm. Agora 10h03 no Rio, eu sou a Jane Mello, fico por aqui e retorno amanhã às 10 da manhã. Uma excelente noite de domingo para você, obrigada pela companhia e até lá.
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8: Oi, gente, eu sou o Christian Ferraz e a partir de agora tem interatividade aqui no streaming da JBFM. Você que está ouvindo a gente em qualquer lugar do Rio, do Brasil e do mundo, pelo nosso streaming no site jb.fm ou no aplicativo da JB, você participa a partir de agora do Novo Som JBFM. A gente vai curtir por aqui novos artistas, músicas novas de artistas já tarimbados, conhecidos, que tocam na programação da JB, mas é você que vai dar o seu like para dizer se a música pode voltar na programação normal da JBFM. Portanto, tá no ar o Novo Som. Nós seguimos juntos nos próximos minutos com muitas novidades e já para começar, tem uma música que a gente conhece bem, composição do Flávio Venturini e do Renato Russo, feita em 1986. Dessa vez, você ouve uma versão do Venturini com Frejá, mais uma vez, aqui no Novo Som JBFM.
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1: Aqui no Novo Som JBFM, trabalho novo do seu Jorge, do álbum The Other Side, tá sendo lançado agora, e a gente curtiu uma composição do seu Jorge, da Marisa Monte, que participa da música, e do Arnaldo Antunes, Quando Chego. Boa demais, né? Você curtiu por aqui? Tomara que tenha dado like para que ela volte na programação da JB. Antes, um artista maravilhoso chamado Rodari, num projeto Canto Djavan, a gente curtiu Samurai. Ainda Silva, uma baladinha maravilhosa, Cor é Rosa, e abrindo o programa de hoje, Flávio Venturini e Frejá, Mais Uma Vez. Esse é o Novo Som JBFM. Não esqueça de dar seu like quando aquela música tocar. Se curtiu, gostou, quer que ela volte? Dá o like na hora, aqui no streaming da JB, no site ou no aplicativo. Daqui a pouquinho tem mais. Se prepara aí. 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Seguimos com mais um módulo aqui no Novo Som JBFM, mais uma parceria. Gilsons e Mariana Volker. A gente vai curtir Devagarinho.
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Para fechar o novo som direto de São Gonçalo, os Garotim, Léo Guima, Anchieta, Cupertino, com participação de Caetano Veloso, Nossa Resenha. Uma balada bem legal, né? Que homenageia a boemia carioca, cita Martinália, Circo Voador. Música boa aqui no Novo Som. Ainda por aqui, Zélia Duncan, do álbum Tudo é Um, participação do Zé Cabaleiro, Me Faz Uma Surpresa. E ainda do álbum Cor, que faturou o Grammy de Melhor Álbum Pop de Língua Portuguesa, Ana Vitória, Te Amar é Massa Demais. A gente abriu essa sequência com Gilsons e Mariana Volker, Devagarinho. O Novo Som fica por aqui, mas, é claro, toda vez que ouvir a vinheta Novo Som JBFM, você sabe, é hora de interatividade aqui no streaming da JBFM. Eu sou o Christian Ferraz, fico por aqui, grande abraço, boa semana e até a próxima. 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

0: The Police, Wrap Around Your Finger, Kenny Rogers e Sheena Easton, We've Got Tonight. Marina Lima, nem luxo, nem lixo. 6 horas, bom dia.
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0: A IP anunciou a ampliação da capacidade do seu serviço de atendimento ao cliente após consumidores relatarem dificuldades para entrar em contato com a empresa. A medida ocorre em meio à crise envolvendo produtos suspensos pela Agência Nacional de Vigilância Sanitária. Em comunicado, a IP informou que agora estão disponíveis 3 números para atendimento telefônico. São eles: 0800-002-6071, que funciona 24 horas, 0800-278-0024, disponível de segunda a domingo, das 9 da manhã às 6 da noite, e 0800-130-0544, que funciona de segunda a sexta, das 9 da manhã às 5 da tarde. O site ip.info/comunicado também traz informações para orientar os consumidores. Nenhum apostador acertou as 6 dezenas do concurso 3.006 da Mega Sena, sorteadas na noite de sábado. Foram elas 25, 42, 45, 49, 48 e 50. Com isso, o prêmio acumulou em 52 milhões de reais. Próximo sorteio da Mega Sena será amanhã. Próximo informativo daqui a pouco às 7 horas, o painel JB Primeira Edição. Outras notícias também no nosso site. Acesse jb.fm. 6 horas, 3 minutos. Hoje é segunda-feira, dia 11 de maio de 2025. Eu sou Alexandre Tavares e vou ficar com você até às 10 da manhã. Bom dia, ótima semana para você. Vamos juntos até às 10, com muita música e informação do seu jeito aqui na JBFM.
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0: The Captain of Rohart, Devil, Colby Kylate, Here Comes the Sun, Ray Parker Jr., A Woman Needs Love. Faltam 19 minutos para as 7. Bom dia.
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0: Faltam 18 minutos para as 7. Bom dia.
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2: Muito bom dia, 7:02, segunda-feira, 11 de maio de 2026. Painel JB, primeira edição, traz hoje os seguintes destaques. Retirada de passageiros de navio atingido por surto de hantavírus deve ser finalizada hoje. Governo lança plano contra o crime organizado nesta semana. Polícia descarta participação de alunos em explosão em escola de Belfort Roxo.
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2: No sábado, Fluminense empatou em 2-2 com o Vitória no Maracanã. Ontem, Botafogo também empatou por 1-1 com o Atlético Mineiro, enquanto o Flamengo venceu o Grêmio por 1-0 fora de casa. E o Vasco derrotou o Atlético Paranaense pelo mesmo placar em São Januário. 7:03.
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2: Vamos agora às primeiras notícias do de hoje com o nosso repórter Carlos Eduardo Cardoso. Muito bom dia, Cadu. Uma boa semana para você.
5: Bom dia, Alexandre Tavares, ouvintes da JB. Iniciamos agora a cobertura de trânsito nesta manhã de segunda-feira, manhã chuvosa. É preciso redobrar atenção em pistas molhadas em função do risco maior de acidente. Na ponte, nesse momento, trânsito intenso em direção ao Rio de Janeiro, lento até a subida do vão central, segundo o Ecovias Ponte, 23 minutos, tempo de travessia de Niterói em direção ao Rio de Janeiro. Boas condições do Rio em direção a Niterói, 13 minutos, tempo de travessia na linha vermelha, já tem congestionamento na altura da BR-040, no sentido centro da cidade, trânsito lento também no Fundão, em função do acesso à Avenida Brigadeiro Trompovski, em direção à Ilha do Governador. A movimentação é intensa também no trecho da Maré e Caju, retenções em função do trecho onde há o estreitamento da linha vermelha na passagem sobre a Rua Bela. Carlos Eduardo Cardoso para JBFM.
2: Obrigado, Cadu, pelas primeiras de hoje do trânsito. Bom trabalho para você aí até daqui a pouco. 7:05. Painel JB, primeira edição, começa agora. Bom dia.
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0: O britânico Lemar, Let's Stay Together. Essa música foi originalmente gravada em 1971 pelo All Green. Essa versão do Lemar é de 2008. 7:17, bom dia.
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3: Trânsito intenso na Avenida Brasil, nos dois sentidos, na altura de Guadalupe, também na altura de Barros Filho. As retenções ocorrem a partir de Irajá, principalmente na altura do Trevo das Margaridas, Trevo das Missões e a partir da Penha, primeiro na pista lateral, até a altura de Manguinhos. A movimentação é intensa na altura de Benfica, lento na pista central próximo ao viaduto Ataulfo Alves, a retenção mais à frente na pista lateral na altura do Caju. Boa circulação no acesso ao gasômetro, também no acesso à ponte pela Avenida Brasil, congestionamento ainda na linha vermelha na altura da BR-040, retenções depois a partir do Fundão em direção ao centro, primeiro devido ao acesso à Avenida Brigadeiro Trompovski em direção à Ilha do Governador. Carlos Eduardo Cardoso para JBFM.
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0: George Michael, Rio de Pain, Cidade Negra, onde você mora. Paul Young, Every Time You Go Away, 7h31, bom dia.
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3: Trânsito intenso nesse momento na Marechal Rondon, lento até a altura do bairro do Riachuelo, no deslocamento em direção ao centro a partir do Meia. Trânsito intenso no final do percurso da Grajaú Jacarepaguá, acesso São José do Patrocínio. Lembrando que as pistas estão molhadas em boa parte do Grande Rio. É preciso redobrar a atenção por conta do risco maior de acidente, principalmente em trechos como a Grajaú Jacarepaguá, em trechos de subida e descida como a Grajaú Jacarepaguá. A movimentação é intensa na José do Patrocínio, Teodoro da Silva, professor Manuel de Abreu, sem grandes dificuldades no deslocamento de bairros da Zona Norte, Grajaú, Tijuca, em direção ao centro do Rio. Na Avenida Rei Pelé, já tem retenção a partir da altura do acesso pela Professor Manuel de Abreu até próximo do viaduto do Valdo Cosa, trânsito lento nesse momento na Teixeira Soares, boas condições na Praça da Bandeira. Retenção no acesso a Francisco Bicalho a partir da Praça da Bandeira pelo Trevo das Forças Armadas. A movimentação é lenta também na transição do elevado Rufino Pizarro para o elevado Engenheiro Frei Senete, deslocamento da Linha Vermelha em direção ao túnel Rebouças. Carlos Eduardo Cardoso para JBFM.
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1: A polícia descartou a participação de alunos na explosão de uma bomba caseira que deixou 10 adolescentes feridos na última sexta-feira em uma escola pública de Belford Roxo, na Baixada Fluminense. Segundo a polícia, após diligências e análises técnicas, os agentes concluíram que nenhum dos estudantes levou o artefato para o colégio. A corporação ainda afirma que todos os adolescentes foram ouvidos por equipes da Delegacia da Criança e do Adolescente Vítima. A investigação segue em andamento. Material recolhido pelo Esquadrão Antibomba da Coordenadoria de Recursos Especiais será submetido à perícia. JBFM 736, bom dia.
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1: O presidente dos Estados Unidos, Donald Trump, afirmou em uma entrevista exibida neste domingo que um eventual ataque ao Irã poderia ser concluído em até 2 semanas. Segundo ele, a ofensiva atingiria os alvos restantes no país. O republicano também disse que a República Islâmica já estaria militarmente derrotada. A entrevista com a jornalista Cheryl Atkinson foi gravada na semana passada.
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1: A segunda-feira no Rio será com céu encoberto e previsão de chuva fraca a moderada ao longo do dia. Segundo o Sistema Alerta Rio, a temperatura deve ficar entre a mínima de 18 e a máxima de 24 graus. JBFM, faltam 16 minutos para as 8. Bom dia.
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0: Eyes Without a Face, Billy Idol, Guilherme Arantes, Coisas do Brasil, Ordinary, Alex Warren. Faltam 7 minutos para as 8, bom dia.
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3: A Rua Torres Homem está interditada nesse momento na altura da Rua Barão de São Francisco, em Vila Isabel, por conta de um incêndio em um veículo. Bombeiros ainda estão no local, o fogo já foi controlado, o veículo ainda ocupa uma faixa de rolamento. A movimentação intensa nesse momento no deslocamento pelo túnel Noel Rosa, pela Barão de São Francisco, para quem trafega do Sampaio em direção à Vila Isabel, em direção à Tijuca. Transulento nesse momento no viaduto Santiago Dantas, deslocamento a partir da Praia de Botafogo em direção a Fernando Ferrari, Pedro Machado, no caminho para o túnel Santa Bárbara, na altura do viaduto Engenheiro Noronha, a movimentação já é boa em direção ao túnel Santa Bárbara, intenso no sentido contrário, no viaduto Engenheiro Noronha, até a passagem pela sede do Fluminense, para quem chega à Zona Sul pelo túnel e segue em direção a Muniz Barreto. Carlos Eduardo Cardoso para JBFM.
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2: A Polícia Civil do Rio investiga o desaparecimento do desembargador federal Alcides Martins Ribeiro Filho, de 64 anos. Segundo o colunista Lauro Jardim, do jornal O Globo, o magistrado foi visto pela última vez no dia 14 de abril, quando sacou R$ 1.000 e pegou um táxi para a Vista Chinesa. Alcides é desembargador do Tribunal Regional Federal da 2ª Região e foi afastado do cargo em maio de 2025 pelo Conselho Nacional de Justiça por suspeita de agressão à ex-esposa. Na época, a polícia foi chamada por vizinhos para atender uma ocorrência de lesão corporal contra uma mulher. Ele chegou a ser levado algemado para a delegacia após resistir à intervenção policial. JBFM, faltam 2 minutos para as 8. Bom dia.
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1: A ativista iraniana Narges Mohammad, vencedora do Prêmio Nobel da Paz, foi transferida neste fim de semana para um hospital em Teherã. A informação foi confirmada hoje pela fundação que a representa. Segundo o comunicado divulgado pela agência de notícias Associated Press, a ativista obteve suspensão condicional da pena de prisão sob fiança. Mohammad estava presa desde dezembro do ano passado por críticas ao governo iraniano. A transferência dela ocorre mais de uma semana depois de apelos de sua família e de outras instituições que descreveram seu estado de saúde como crítico. JBFM, 8 e 6, bom dia.
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0: Alejandro Sanz, Coração Partiu, John Legend, Save Room, Marisa Monte, Beija Eu, 8:15, bom dia.
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3: Trânsito intenso nesse momento na Ponte da Joatinga. Deslocamento da Barra em direção a São Conrado, no tablado inferior, intensa movimentação no elevado das Bandeiras. O trânsito é um pouco melhor no tablado superior. Chegando a São Conrado, trânsito lento em trechos da autoestrada em São Conrado, logo depois do elevado das Bandeiras e já próximo do acesso ao túnel Zuzu Ângelo. Chegando à Zona Sul, retenção nesse momento na Padre Leonel Franca e sem função do sinal de trânsito no acesso à Rua Mário Ribeiro. Boa movimentação na Mário Ribeiro em direção a Borges Medeiros, sem grandes dificuldades na Borges Medeiros em direção ao túnel Rebouças. Tem trânsito intenso na Borges Medeiros em direção ao Leblon. As retenções ocorrem em função de sinais de trânsito ao longo do percurso. Trânsito intenso também, mas boa movimentação na Mário Ribeiro, na Padre Leonel Franco, sem dificuldades no trecho São Conrado da autoestrada em direção à Barra da Tijuca. Pistas molhadas em todo esse trajeto, em todo o Grande Rio tem pistas molhadas em função da chuva. É preciso redobrar a atenção por conta do risco maior de acidentes. Carlos Eduardo Cardoso para JBFM.
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0: Um dos 5 franceses retirados do cruzeiro atingido por um surto de hantavírus apresentou sintomas durante o voo de repatriação. A informação foi revelada pelo primeiro-ministro francês Sébastien Lecornu. Os 5 passageiros foram levados para o Hospital Bichat, em Paris. Segundo o governo da França, eles deverão ser colocados em quarentena por 72 horas para uma avaliação médica completa. Os voos de repatriação já tiveram como destino Países Baixos, Canadá, Turquia, Estados Unidos, entre outros. As operações de retirada nas Ilhas Canárias serão retomadas nesta segunda-feira. JBFM, 8h20, bom dia.
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1: O Palácio das Laranjeiras, sede oficial do governo do Rio, foi reaberto para visitação pública. A retomada ocorrerá de forma gradual. Nesta primeira etapa, apenas estudantes da rede pública estadual e grupos de interesse poderão visitar o local. A reabertura tem como objetivo ampliar o acesso da população a um dos principais patrimônios históricos do estado, que estava fechado desde 2020. O Palácio das Laranjeiras foi construído entre 1909 e 1913. O edifício já serviu como residência presidencial e foi palco de momentos decisivos da política brasileira. JBFM, 8:30, bom dia.
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0: It am over till it's over, Lenny Kravitz na JBFM, Michael Bublé, You Never Find Another Love Like Mine. Javan, linha do Equador, 8h38, bom dia.
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3: Trânsito congestionado nesse momento na linha amarela, trecho de Jacarepaguá, em função do acesso à Avenida Ayrton Senna, trânsito lento na Ayrton Senna, na altura da Gardenia Azul, até a passarela, para quem segue em direção à Orla da Barra. Movimentação apenas intensa a partir da passarela da Gardenia, tanto na pista central quanto na lateral, na Avenida Ayrton Senna, em direção à linha amarela. Boas condições nesse momento na circulação da via. Tem retenção nesse momento na Embaixadora Belardo Bueno, deslocamento da Salvador Allende em direção à Avenida Ayrton Senna. Boa movimentação no sentido contrário, quem segue da Ayrton Senna em direção a Salvador Allende. Pistas molhadas em boa parte do Grande Rio, é preciso redobrar a atenção por conta do risco maior de acidentes. Carlos Eduardo Cardoso para JBFM.
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8: Olá, amigos da JBFM. Nenhum time do Rio de Janeiro perdeu na 15ª rodada do Campeonato Brasileiro. O Fluminense ficou no empate com o Vitória sábado em casa em 2x2 e é o terceiro colocado na competição. Ontem, o Botafogo arrancou um empate fora de casa diante do Atlético Mineiro e é o 12º colocado. Vasco e Flamengo venceram. O Flamengo, fora de casa, 1x0, gol do Carrascal em cima do Grêmio e segue na cola do líder Palmeiras. Flamengo é o segundo colocado, 4 pontos atrás do time paulista. O Vasco venceu o Atlético Paranaense por 1x0, gol do Thiago Mendes e agora é o 8º colocado na competição. Todos pensam na Copa do Brasil, jogos no meio de semana. O Vasco quarta-feira recebe o Paysandu, o Fluminense mais cedo na terça tem o Operário, o Botafogo e o Flamengo jogam na quinta, o Botafogo em Chapecó diante da Chapecoense e o Flamengo em Salvador diante do Vitória. Eu sou o Fábio Azevedo e volto no Painel JB segunda edição por dentro do jogo e desejo a você uma excelente semana.
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1: A Marinha do Brasil emitiu um alerta de ressaca para o litoral do Rio. O aviso está em vigor desde as 6 da manhã desta segunda-feira e tem término previsto para as 9 da manhã de quarta-feira. Durante este período, as ondas podem atingir de 2,5 metros a 3 metros de altura. O Centro de Operações da Prefeitura reforça orientações como evitar o banho de mar e prática de esportes náuticos em áreas com essas condições. E também evitar pedalar de bicicleta na orla se as ondas estiverem alcançando a ciclovia. JBFM, faltam 8 minutos para as 9. Bom dia!
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0: It's My Life, com o grupo Talk Talk. Paulo Miklos, o Sal da Terra, Eurythmics, The Miracle of Love, Better Be Home Soon, Crowded House. 9 horas, bom dia.
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5: Trânsito intenso na Avenida Brasil, ainda há trechos de retenção na altura do trevo das Missões, no deslocamento em direção ao centro, principalmente na pista lateral, trânsito lento com retenções também entre a Penha e Ramos, movimentação intensa na altura de Benfica, lento na pista central, no Caju a retenção ocorre na pista lateral antes da agulha de acesso para a pista central, boa circulação próximo do acesso ao gasômetro e à ponte Rio-Niterói. O trânsito ainda é intenso na linha vermelha, na altura da BR-040, ainda com retenção nesse trecho. A movimentação melhorou no fundão, sem grande dificuldade nesse momento, no deslocamento em direção ao centro da cidade. As retenções voltam a acontecer mais à frente, na altura da Maré, isso em função do trecho onde há o estreitamento de pista, passagem da linha vermelha sobre a Rua Bela. Registro de um acidente na altura do Galeão, na pista em direção ao centro, que provoca esse congestionamento maior ainda no deslocamento à parte. A partir de Caxias, pela linha vermelha, em direção ao centro. A Avenida Rei Pelé também tem retenção ainda na altura do estádio do Maracanã, para quem segue em direção ao centro. Eu estou encerrando agora a cobertura de trânsito desta manhã. Obrigado a você, ouvinte, pela sua atenção. Alexandre Tavares, ouvintes da JB, tenham todos uma boa segunda-feira. Carlos Eduardo Cardoso, para a JBFM.
0: Obrigado, Cadu. Bom dia para você também. Obrigado pelas informações do trânsito de hoje. Bom descanso para você. Até amanhã. 9 horas, 2 minutos.
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2: 9:03. Bom dia.
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1: O cinema brasileiro foi um dos destaques na cerimônia dos Prêmios Platinos 2026. A 13ª edição da premiação, que celebra o audiovisual ibero-americano, ocorreu neste fim de semana em Cancún, no México. O Agente Secreto, de Kleber Mendonça Filho, levou 4 prêmios: melhor filme, roteiro, diretor e ator, para Wagner Moura. O filme Apocalipse nos Trópicos, de Petra Costa, ficou com o troféu de melhor documentário.
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1: A segunda-feira no Rio segue com céu encoberto e previsão de chuva fraca a moderada ao longo do dia. Segundo o Sistema Alerta Rio, máxima não deve ultrapassar os 24 graus. JBFM 9 e 13, bom dia.
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0: Sade, By Your Side. Legião Urbana, Giz, Lady Gaga e Bruno Mars, Die With A Smile. 9:21.
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0: Em Santíssimo, a queda de uma árvore interdita uma faixa da Estrada da Posse na altura da Rua Doutor Juvenal Murtinho, no sentido Avenida Brasil. Segundo o Centro de Operações da Prefeitura, a Conlurb já foi acionada. O trânsito segue sem retenção no trecho e na Avenida Brasil, um carro enguiçado ocupa uma faixa da pista central na altura do viaduto de Parada de Lucas, no sentido centro. Trânsito está intenso entre o Trevo das Margaridas e Parada de Lucas.
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0: 9:24, bom dia.
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1: O governo federal planeja lançar nesta semana o programa Brasil contra o Crime Organizado. O anúncio deve ser feito amanhã em cerimônia no Palácio do Planalto. A medida faz parte de um conjunto de ações do governo para fortalecer o enfrentamento e a investigação das facções criminosas. Entre os pontos de atuação do plano estão enfrentamento ao tráfico de armas, asfixia financeira do crime organizado e reforço na segurança no sistema prisional. A estimativa é que sejam investidos 11 bilhões de reais, sendo 1 bilhão de reais do orçamento deste ano e outros 10 por empréstimo do BNDES para os estados. JBFM 935, bom dia.
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0: What a Fool Believes, canção escrita por Michael McDonald e Kenny Loggins. Essa versão é do Doobie Brothers, essa que você acabou de escutar. É a mais conhecida, ganhou prêmios Grammy em 1980, tanto para canção do ano quanto para gravação do ano. Doobie Brothers, What a Fool Believes. Titãs, Os Cegos do Castelo. Faltam 16 minutos para as 10. Bom dia.
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0: O governo federal planeja lançar nesta semana o programa Brasil contra o Crime Organizado. O anúncio deve ser feito amanhã, em cerimônia no Palácio do Planalto. A medida faz parte de um conjunto de ações do governo para fortalecer o enfrentamento e a investigação das facções criminosas. Entre os pontos de atuação do plano estão o enfrentamento ao tráfico de armas, asfixia financeira do crime organizado e reforço na segurança no sistema prisional. A estimativa é que sejam investidos 11 bilhões de reais, sendo 1 bilhão de reais do orçamento deste ano e outros 10 por empréstimo do BNDES para os estados. JBFM, 15 para as 10. Bom dia.
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1: Uma passageira francesa que estava no cruzeiro atingido por um surto de hantavírus teve uma piora durante a noite e testou positivo para a doença. A informação foi confirmada hoje pela ministra da Saúde da França, Stéphanie Rist. Os outros quatro passageiros repatriados testaram negativo, mas passarão por novos testes. Em entrevista à France Inter, a ministra também afirmou que autoridades francesas rastrearam 22 casos de contato. O primeiro-ministro francês, Sébastien Lecornu, fará hoje uma reunião para tratar sobre a situação do hantavírus no país. JBFM, faltam 3 minutos para as 10. Bom dia.
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0: Natalie Imbruglia na JBFM, Torn, Michael Jackson, The Way You Love Me, 10:01. Painel JB, primeira edição, termina por aqui depois de ter levado até você os seguintes destaques. França confirma primeiro caso de hantavírus em cidadã que estava em cruzeiro. Governo federal lança plano contra o crime organizado nesta semana. Polícia descarta participação de alunos em explosão em escola de Belfort Roxo. No futebol, sábado, o Fluminense empatou em 2-2 com o Vitória no Maracanã. Ontem, o Botafogo também empatou por 1-1 com o Atlético Mineiro, fora de casa. Enquanto o Flamengo venceu o Grêmio por 1-0 e o Vasco derrotou o Atlético Paranaense pelo mesmo placar. Painel JB, primeira edição, volta amanhã às 7 horas. Você pode ouvir todas as notícias do programa de hoje no nosso podcast. Acesse jb.fm ou nosso canal jb.fm/WhatsApp. 10:02, eu sou Alexandre Tavares, fico por aqui, estarei de volta amanhã a partir das 6 da manhã. Muito obrigado pela sua companhia até aqui. Continue ligado na JBFM, música e informação do seu jeito. Até amanhã. Bom dia.
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JBFM 10 e 14 no Rio, bom dia, excelente segunda-feira para você, 11 de maio de 2026, ótima semana aí pra gente. Eu sou a Jane Mello, te acompanho até as 2 da tarde. 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

0: aí na JBFM Lighthouse Family, os Paralamas do sucesso Saber Amar. Bom dia, 10h22. No Jardim Botânico, foi liberada a faixa no acesso do viaduto Saint-Hilaire para a Avenida Borges de Medeiros após a queda de uma moto no sentido Lagoa. O trânsito apresenta retenções desde o túnel Rebouças. E segundo o Centro de Operações da Prefeitura, também foi liberada a rua Torres Homem, em Vila Isabel, após a retirada de um carro que pegou fogo na altura da rua Barão de São Francisco. O trânsito está intenso no acesso pelo túnel Noel Rosa, no sentido Tijuca.
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0: saudoso Jimmy Cliff aqui na JBFM, I Kiss Clearly Now. Antes, Phil Collins e a releitura do clássico My Girl, Vanessa da Mata Amado. Excelente dia pra você, 10h41.
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0: 10h43.
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FM, agora 10h51, bom dia. E a nossa equipe de promoção continua até às 11, hein, gente? 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

0: músicas você curte aqui em 99,9. Tears for Fears, Pale Shelter. Cazuza, O Nosso Amor a Gente Inventa. 10h59, fique por aí, já já tem promoção.
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0: Dois passageiros norte-americanos que estavam no cruzeiro atingido por um surto de hantavírus testaram positivo para a doença. Segundo autoridades de saúde dos Estados Unidos, um deles não apresenta sintomas, enquanto o outro tem sinais leves do vírus. Os passageiros devem ser levados para a unidade federal de quarentena da Universidade de Nebraska para uma avaliação. Mais cedo, a França confirmou que um dos cinco passageiros franceses apresentou sintomas durante o voo de repatriação. Todos foram colocados em isolamento e devem passar por novos testes. Mais de 68 milhões de brasileiros convivem diariamente com o crime organizado no bairro onde moram. Os números são da pesquisa Datafolha, divulgada neste domingo. O levantamento aponta que 42,2% dos brasileiros com 16 anos ou mais reconhecem a presença de grupos criminosos organizados como facções ou milícias no bairro onde residem. 51% dos entrevistados afirmam que o problema não existe na vizinhança, enquanto 7% não souberam responder. A pesquisa ouviu 2.004 pessoas em 137 municípios brasileiros. A margem de erro é de 2 pontos percentuais, para mais ou para menos. O nível de confiança é de 95%. Próxima informativa ao meio-dia. 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
0: 11:03.
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0: Private Dancer, aqui em 99,9, Tina Turner. Marcelo Janici, felicidade, Jason Mraz, I Won't Give Up, e Diana Ross, Missing You.
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0: A Casa Brasil, antiga Casa França Brasil, no centro da cidade, está com duas exposições que marcam sua nova fase no cenário cultural do Rio de Janeiro. A mostra coletiva Casa Fluminense traz olhares de dezenas de artistas sobre o Rio, abordando temas como identidade, diversidade e tradições. Já a mostra individual Cada Cabeça é um Mundo, de Melissa Oliveira, apresenta uma série fotográfica sobre o cotidiano das barbearias em comunidades cariocas. A entrada é gratuita. A Casa Brasil funciona de terça a domingo, das 10 da manhã às 5 da tarde.

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4: 11:24.
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0: Gary Hall e Joe Notes aqui na JB, o som Say It Isn't So. Antes a gente ouviu a releitura de um dos grandes clássicos de Angela Rorô, lançado em 1979. Com o Barão Vermelho, a música se tornou um hino do rock nacional dos anos 80. Amor, meu grande amor. 11h43, bom dia.
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0: JB The Logical Song, Leo Jaime, preciso dizer que te amo. Sam Smith, Kids Again. Boa tarde pra você, meio-dia e três.
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0: A Justiça do Rio inicia hoje a audiência de instrução e o julgamento do rapper Mauro Davi dos Santos, o Oruan. Ele é réu por tentativa de homicídio contra policiais civis e é considerado foragido pela Justiça. O artista responde por duas tentativas de homicídio qualificados após um episódio ocorrido em julho de 2025. Na época, agentes da Delegacia de Repressão a Entorpecentes cumpriram o mandado de busca e apreensão contra um menor acusado de tráfico que estaria na casa de Oruan, no Juá, na zona sudoeste do Rio. Segundo o Ministério Público, o cantor e outros acusados arremessaram pedras contra os policiais, assumindo o risco de provocar a morte deles. Pela primeira vez, uma estrela na calçada da fama em Hollywood terá o nome de uma pessoa nascida no Brasil. O homenageado será o percussionista Paulinho da Costa. O nome dele estará na estrela de número 2844, que será inaugurada na próxima quarta-feira na categoria gravação. O carioca Paulinho da Costa participou de centenas de gravações de artistas renomados como Madonna, Michael Jackson, Elton

0: John e Earth, Wind & Fire. O músico é responsável por incluir o som da cuíca na introdução da música Wanna Be Starring Something, do álbum Thriller, do Rei do Pop, o disco mais vendido de todos os tempos. Próximo informativo a uma hora. 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
0: 6:00.
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0: 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Na JB, o Slow Hand, apelido de um dos grandes guitarristas da história do rock e do blues, Eric Clapton. O som Love Comes to Everyone. Meio-dia e 24.
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0: 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No centro da cidade foi liberada a faixa da pista lateral da Avenida Presidente Vargas após a retirada de um ônibus enguiçado na altura da SEDAI, no sentido Candelária. Neste momento, o trânsito segue em boas condições no trecho. E o Centro de Operações da Prefeitura informa que a ciclovia Tim Maia, na Zona Sul, foi interditada por volta do meio-dia no trecho entre São Conrado e a Passarela Metálica do Vidigal, após o registro de ondas acima de 2 metros de altura, segundo o Sistema Alerta Rio. Vale lembrar que o aviso de ressaca emitido pela Marinha está em vigor até às 9 da manhã de quarta-feira.
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0: Meio-dia e 27.
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0: Look em 99,9, Suzane Vega, do seu jeito.
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0: Marisa Monte na estrada, Ha Crying the Rain e George Michael, Miss Sarajevo. 1:04 no Rio.
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0: O presidente Luiz Inácio Lula da Silva vetou integralmente hoje o projeto de lei que permitia considerar o período de estágio como experiência profissional. O texto publicado no Diário Oficial da União afirma que a medida poderia desvirtuar a finalidade educativa do estágio e ferir a autonomia de estados e municípios. A decisão foi baseada em manifestações dos Ministérios da Educação, da Gestão e da Inovação em Serviços Públicos e da Advocacia Geral da União. O veto do presidente agora será analisado pelo Congresso Nacional. Uma mulher foi presa por agentes da Delegacia de Homicídios da Baixada Fluminense, suspeita de matar a própria enteada. Mirela Venceslau Freire, de 12 anos, foi encontrada morta na última...

0: Uma sexta-feira, nos fundos da casa onde ela morava, no Morro do Pau Branco, em Vilar dos Teles, São João de Meriti. Ela estava com sinais de espancamento e chegou a ser levada para o Hospital Municipal de Meriti, mas não resistiu. As investigações mostraram contradições no depoimento da madrasta. As diligências seguem para esclarecer se a mulher teve ou não envolvimento com a morte e também a motivação do crime. Próxima informativa às 14h. 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

0: A norte-americana Macy Gray na programação da JB, o som I Try, Bruno Mars, Just The Way You Are e Lulu Santos, apenas mais uma de amor.
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0: O Museu Nacional de Belas Artes, no centro do Rio, reabriu a sala Bernardelli com a exposição Histórias que a Arte Conta. A mostra gratuita reúne 10 obras dos séculos 19 e 20 de artistas como Pedro Américo, José Maria de Medeiros e Chaves Pinheiro, além do busto Antino, peça do século II d.C. e a mais antiga do local. O Museu Nacional de Belas Artes funciona de segunda a sexta, de 1 às 5 da tarde.
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0: 1:25.
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0: Aqui na JBFM, o primeiro grande sucesso solo do ex-Beatle George Harrison, 1970, My Sweet Lord. Na sequência, Adriana Calcanhoto pelos ares, Michael Bublé, Me and Mrs. Jones, 1h42.
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0: Backstreet Boys, As Long As You Love Me, Teddy Swims, Bad Dreams, Gilberto Gil, Andar com Fé. 2 em ponto no Rio, ótima tarde, boa semana pra você. Eu sou o Christian Ferraz, nós seguimos juntos de agora até às 6.
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0: O ex-ministro Ciro Gomes, do PSDB, afirmou que não será candidato à presidência da República nas eleições de outubro. Ao portal G1, ele revelou que o anúncio oficial de sua candidatura ao governo do Ceará será feito no próximo sábado, dia 16. A declaração ocorreu hoje, durante participação no Fórum Otimista Brasil 2026, em São Paulo. Ciro Gomes destacou que, apesar do amor pelo Brasil, desta vez pesou mais a decisão de disputar o comando do Ceará. O político já disputou a presidência da República em 4 eleições.

0: 2022, quando teve o pior desempenho eleitoral da carreira ao conquistar 3% dos votos válidos. A CBF envia hoje para a FIFA a lista de pré-convocados para a Copa do Mundo 2026. A relação tem 55 nomes, incluindo pelo menos 4 goleiros. A expectativa é sobre a presença de Neymar. Nas últimas convocações, o técnico Carlo Ancelotti deixou o camisa 10 do Santos de fora. A presença de Estevão também é incerta. O jogador do Chelsea está lesionado e pode adiar o sonho do Mundial. A convocação final da seleção brasileira, com 26 selecionados para a Copa do Mundo, será anunciada na próxima segunda-feira. Próximo informativo às 3 horas.
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0: 2:03.
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Esse foi Robbie Williams, Sex It Up, Barbara Streisand, Barry Gibb, Guilty. JBFM, são 2:13. Boa tarde pra você.

And Some Kisses and the Moonlight, Ana Carolina, John Legend, Entre Olhares. Você está na JBFM, ótima tarde, 2 horas 20 minutos agora. Um acidente no túnel Santa Bárbara, no sentido Laranjeiras, entre um carro e uma moto, provoca retenções no trânsito com reflexos pela Avenida 31 de Março, desde o acesso pela Presidente Vargas. O Centro de Operações informa que o Corpo de Bombeiros foi acionado. E a Mob Rio avisa que um caminhão enguiçado na saída da estação Gastão Rangel do BRT, na rua Felipe Cardoso, em Santa Cruz, deixa a estação inoperante para embarques e desembarques no sentido Alvorada. A plataforma está momentaneamente fechada.

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4: São 2h23.
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Michael Jackson, Paul McCartney, The Girl's Mind, Beyoncé, Replaceables, Paralamas, onde quer que eu vá, JBFM, faltam 20 minutos para as 3.

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9: Olá, tudo bem? Bem, a líder marca de mobiliário de alto padrão acaba de lançar em Vitória a coleção intitulada Pausa. A novidade traz peças que priorizam conforto, propondo um convite à desaceleração e à redescoberta do tempo de estar em casa. Entre as opções estão cadeiras, camas e sofás. Atualmente, a líder tem mais de 120 pontos de revendas no Brasil e no mundo, além de um parque fabril de 120 mil metros quadrados. Eu fico por aqui e até amanhã.

0: Rolling Doors About, Curtis Mitch, Os Tears for Fears, música de 1989, Sown in the Seeds of Love. Antes por aqui, Djavan, maravilhoso, Samurai, Lighthouse, Family Run, JBFM, 3 horas.
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0: A cidade do Rio ultrapassou a marca de 1 milhão de pessoas vacinadas contra a gripe em 2026. A Secretaria Municipal de Saúde informou que o número foi alcançado em meio às ações da Prefeitura para ampliar a cobertura vacinal antes do período de maior circulação do vírus influenza. A meta é imunizar 2,5 milhões de pessoas. A vacina contra a gripe está disponível para toda a população a partir dos 6 meses de idade nas 243 salas de vacinação da rede municipal, incluindo clínicas da família, centros municipais de saúde e unidades do Supercentro Carioca de Vacinação. E olha, motoristas que trafegam pela Avenida Embaixador Abelardo Bueno, na região da Barra Olímpica, devem redobrar a atenção ali na altura da rua da Algisa Colombo, no sentido Transolímpica. O Centro de Operações Rio avisa que há um sinal luminoso com defeito no trecho. Equipes da Prefeitura já foram acionadas para o local. Próximo informativo às 4 horas.
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0: That's Real Life, James Blunt, Same Mistake, JBFM 3:19.
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Pra gente recordar a Legião Urbana, Pais e Filhos, aqui na JB, Elton John, Sacrifice, 3:32.

0: Esse foi o Simply Red Wonderland, Mariah Carey, We Belong Together, JBFM 3:39.
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0: Sucesso do álbum Stronger Than Pride, lançado em 1988. Xadê, Nothing Can Come Between Us. Roxette, Listen to Your Heart. JBFM, faltam 3 minutos para as 4. 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Agora faltam 2 minutos para as 4.
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0: O governo do Rio aprovou a migração de carga horária de 1.358 professores da rede estadual no processo seletivo interno de docente 1 de 18 para 30 horas semanais. Esta é a primeira publicação da lista de aprovados neste ano e permitirá que os professores recebam remuneração maior e compatível com a nova jornada, com mais horas destinadas à regência, ao planejamento e à formação. O edital contemplou professores de cerca de 20 disciplinas. Esses docentes precisam comparecer à Coordenadoria de Gestão de Pessoas da Regional de sua lotação no dia e horário fixados no edital publicado no Diário Oficial para a escolha das vagas com os horários das aulas. Na primeira semana de integração das linhas intermunicipais de ônibus da Baixada Fluminense ao terminal BRT Metropolitano Pedro Fernandes, em Irajá, mais de 12 mil passageiros foram transportados. O balanço foi divulgado hoje numa reunião de representantes das secretarias de transporte do Estado e do município e do DETRO, o Departamento de Transportes Rodoviários do Estado do Rio, além das empresas operadoras. Após a avaliação dos resultados, ficou decidida a continuidade dos serviços, com os ônibus partindo às 6 da manhã de Mesquita, Nova Iguaçu e São João de Meriti. A tarifa custa R$ 6,70. Próximo informativo, às 5 horas, o painel JB, segunda edição. 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

Em 99,9, Sandra Sá, Retratos e Canções. Annie Lennox, No More I Love You. Agora 4:11. Bom ter você na JBFM.

0: O som do canadense The Weeknd, I Feel It Coming. Participação da dupla francesa Daft Punk. Música lançada em 2016 no álbum Starboy. JBFM, agora 4h20.
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0: Houve um acidente na Avenida Brasil, em Padre Miguel, entre um carro e uma moto, na altura da quadra da Mocidade, no sentido Santa Cruz. O Centro de Operações informa que o trânsito não chega a sofrer impacto no trecho, mas recomenda a atenção redobrada aos motoristas por causa da movimentação do Corpo de Bombeiros e de operadores da Sete Rio na pista. Na linha amarela, um utilitário enguiçado na altura da saída 7, em Bom Sucesso, atrapalha o trânsito no sentido Barra da Tijuca, com reflexos a partir da Rua Uranus.

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6: Agora 4:22.
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0: Tina Turner, we don't need another hero. Jota Quest Fácil, JBFM, são 4h41.
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0: O som do Spandau Ballet, Only When You Leave. Agora faltam 2 minutos para as 5.
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0: Cinco horas, um minuto, segunda-feira, 11 de maio. O painel JB, segunda edição, traz hoje os seguintes destaques. Oposição articula PEC da anistia após Moraes suspender efeitos da lei da dosimetria. Ciro Gomes recusa convite do PSDB para disputar a presidência da República. Ciro Nogueira muda defesa após ser alvo de investigações no caso Master. Novo desenrola, já tem R$1 bilhão em dívidas negociadas. Os detalhes agora no Painel JB, segunda edição.
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0: O painel começa com as informações do tempo e do trânsito. Ana Rodrigues, boa tarde para você.
11: Boa tarde, Christian. Boa tarde, ouvintes da JBFM. A previsão para hoje à noite é de céu nublado encoberto, com chuva fraca em pontos isolados, ventos fracos a moderados, temperatura estável, máxima para as próximas horas de 21 graus. E agora as notícias do trânsito. A ponte está com lentidão na chegada ao pedágio, o tempo de travessia para Niterói é de 20 minutos. No sentido Rio, boas condições. No centro, retenções na Avenida Presidente Vargas, no sentido Praça da Bandeira. Em direção à Candelária, o tráfego está fluindo bem. Na Avenida Brasil, foi liberada a faixa da via que estava ocupada no sentido Santa Cruz, na altura de Padre

0: Gabriel devido a um acidente envolvendo carro e moto. O trânsito neste momento está em boas condições. As avenidas Borges de Medeiros e Epitácio Pessoa apresentam movimentação intensa em ambos os sentidos, principalmente para quem segue em direção ao túnel Rebouças. O túnel Rebouças está com grande movimentação em direção à Zona Norte e trânsito fluindo bem no sentido Zona Sul. Ana Rodrigues para JBFM.
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1: A oposição no Congresso se articula para tentar ressuscitar o texto de uma proposta de emenda à Constituição em favor da anistia ampla, geral e restrita aos condenados pelos atos antidemocráticos de 8 de janeiro. Essa movimentação é uma resposta à decisão do ministro Alexandre de Moraes do Supremo Tribunal Federal de suspender os efeitos da lei da dosimetria até que o STF analise ações que questionam a norma. A lei da dosimetria foi promulgada na última sexta-feira pelo presidente do Senado, Davi Alcolumbre, após o Congresso derrubar o veto do presidente Lula. O líder do Partido Liberal, deputado Sóstenes Cavalcante, disse que espera coletar as assinaturas necessárias para a PEC da anistia até a próxima quarta-feira. JBFM, são 5:13.
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0: playlist do painel, o som do YouTube, Stuck in a Moment, You Can't Get Out Of, Sutilmente, Skank, Rick Astley, Cry for Help, abrindo o painel, John Secada, Angel. São 5h22.
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3: Na Glória, uma faixa da Avenida Beira Mar está ocupada no sentido centro em função de um acidente envolvendo um utilitário. As equipes da Sete Rio e dos Bombeiros atuam no local. Na Avenida Brasil, um caminhão enguiçado em direção à Zona Oeste, ocupando uma faixa da pista lateral na altura da rua André Filho, está causando retenções na altura de Irajá. A Sete Rio atua na ocorrência e o trânsito está lento entre Irajá e Guadalupe. Numa outra ocorrência, uma faixa da pista central da Avenida Brasil está ocupada na altura da Burgalto em função de um acidente envolvendo duas motos no sentido Zona Oeste. A Sete Rio atua no local e há trechos de retenção desde São Cristóvão até a Penha. Na Barra da Tijuca, movimentação intensa nas avenidas Armando Lombardi e Ministro Ivan Lins, principalmente no sentido Recreio. Na altura da Juatinga, trânsito fluindo bem. Ana Rodrigues para JBFM.
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0: A Marinha emitiu um alerta de ressaca para o litoral do Rio válido até às 9 da manhã da próxima quarta-feira. Durante este período, as ondas podem atingir de 2,5 metros a 3 metros de altura. O Centro de Operações Rio reforçou orientações como evitar o banho de mar e a prática de esportes náuticos em áreas com essas condições,
9: e também evitar pedalar de bicicleta na orla se as ondas estiverem alcançando a ciclovia. Pescadores também devem evitar a navegação enquanto o aviso de ressaca estiver em vigor. JBFM, agora 5h27.
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1: O senador Ciro Nogueira, presidente do Partido Progressistas, decidiu trocar a equipe responsável por sua defesa no caso envolvendo o Banco Master, depois de ter sido alvo na semana passada de mandados de busca e apreensão da Polícia Federal. A decisão foi comunicada hoje em nota assinada pelo criminalista Antônio Carlos de Almeida Castro, o Cacai, e demais integrantes do escritório que defendia Nogueira. Segundo a nota, a decisão foi em comum acordo entre as partes. Porém, aliados de Ciro Nogueira sustentam que a iniciativa partiu do senador. Ainda não foram revelados os motivos da mudança. JBFM, são 5h35.
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0: Bill Medley, Jennifer Warnes, I've Had the Time of My Life, John Legend, PDA e Marisa Monte, Ainda Bem, JBFM 5:43.
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3: Linha amarela no sentido Barra com trânsito lento do acesso 10 à linha vermelha ao acesso 8, Bom Sucesso. Também tem lentidão no sentido Barra do acesso 7, Bom Sucesso, ao acesso 3, Abolição. Boas condições no sentido Fundão. A movimentação na Praça da Bandeira está intensa. A Rua Jardim Botânico apresenta boa movimentação próximo ao Parque Lage. O Aterro do Flamengo também com trânsito intenso no trecho próximo à Avenida Oswaldo Cruz. Ana Rodrigues para JBFM.
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10: Olá, amigos da JBFM. O técnico Carlo Ancelotti enviou para a FIFA os 55 nomes dos jogadores pré-convocados para a Copa do Mundo. Neymar está dentro, Estevão está fora. Saiba mais em jb.fm, no nosso podcast Por Dentro do Jogo, os detalhes, a preparação. Segunda que vem, a lista definitiva dos 26 que vão para a Copa do Mundo. Por aqui, os clubes se preparam para a Copa do Brasil. Fluminense empatou na ida com o Operário em 0-0 e recebe o time paranaense amanhã no Maracanã, às 9:30 PM. Hulk chegou no Rio, mas só estreia depois da Copa do Mundo. Quarta-feira é a vez do Vasco e pode até perder por um gol de diferença, receber o Paysandu para avançar à fase oitavas de final. O jogo será em São Januário. Na quinta-feira, Flamengo e Botafogo jogam fora de casa. O Flamengo em Salvador diante do Vitória, com alguns jogadores que vão ser poupados. E o Botafogo, que também tem a vantagem do empate, encarando a Chapecoense em Chapecó. Eu sou o Fábio Azevedo e volto amanhã no Painel JB, primeira edição Por Dentro do Jogo, e desejo a você uma excelente noite.
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1: O ex-ministro Ciro Gomes afirmou que não será candidato à presidência da República nas eleições de outubro. O político, hoje no PSDB, recusou o convite do partido e anunciou a decisão durante o Fórum Otimista Brasil 2026, em São Paulo. Ciro Gomes destacou que, apesar do amor pelo Brasil, desta vez pesou mais a decisão de disputar o governo do Ceará. Ciro já tentou a presidência da República em 4 eleições. Na última, em 2022, teve o pior desempenho da carreira, ao conquistar somente 3% dos votos válidos. JBFM 5:57.
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0: The Chai Lights com Try My Side, Titãs, Família, Ben's Brother, Let Me Out, JBFM no Rio 6 e 6.
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3: Em Santa Cruz, na rua Felipe Cardoso, trânsito liberado após a retirada de um caminhão enguiçado na altura da estação BRT Gastão Rangel, no sentido Barra. O trânsito, neste momento, está sem retenções. Na Zona Sul, viaduto Santiago Dantas, em Botafogo, com trânsito congestionado. O túnel Santa Bárbara apresenta movimentação intensa nos dois sentidos, tanto direção norte quanto na direção Zona Sul. No centro, na saída do Santa Bárbara, a Avenida 31 de Março está com movimentação intensa. A Rua Pinheiro Machado, em Laranjeiras, na altura da Rua Carlos de Campos, apresenta pontos de retenção. Ana Rodrigues para JBFM.
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5: A cidade do Rio ultrapassou a marca de 1 milhão de pessoas vacinadas contra a gripe em 2026. A Secretaria Municipal de Saúde informou que o número foi alcançado em meio às ações da Prefeitura para ampliar a cobertura vacinal antes do período de maior circulação do vírus influenza. A meta é imunizar 2,5 milhões de pessoas. A vacina contra a gripe está disponível para toda a população a partir dos 6 meses de idade nas 243 salas de vacinação da rede municipal, incluindo clínicas da família, centros municipais de saúde e unidades do Supercentro Carioca de Vacinação. JBFM 6 e 10.
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1: O governo lançou hoje o Tesouro Reserva, um título que possibilita investimentos a partir de um real. O lançamento da Secretaria do Tesouro Nacional, da Bovespa e do Banco do Brasil prevê rendimento indexado à taxa básica de juros. A outra novidade desse título é que ele poderá ser negociado a qualquer hora do dia, todos os dias da semana. O foco do Tesouro Reserva é o pequeno investidor, ou quem pretende montar uma reserva de emergência.
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1: O dólar fechou hoje estável a R$ 4,89. O euro foi negociado a R$ 5,76, também praticamente sem variação. A Bovespa encerrou o pregão com queda de 1,19%, aos 181.908 pontos. JBFM, 6:21 no Rio.
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0: Big Mountain, Baby, I Love Your Way, Lulu Santos, Acura, Seal, Stand By Me, JBFM 6:30.
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2: Uma faixa da pista central da Avenida Brasil está ocupada na altura da estação Rubens Vaz do BRT em Manguinhos, no sentido centro, devido a um carro enguiçado. A Sete Rios está no local e o trânsito apresenta retenções entre a Maré e Ramos. Na Barra da Tijuca, a movimentação está intensa na Avenida Ayrton Senna, com retenções na altura do Hospital Lourenço Jorge, para quem segue no sentido Linha Amarela. No sentido Orla, tráfego intenso. Na Avenida das Américas, na altura do Carrefour, os motoristas encontram retenções para quem segue em direção à Avenida Ayrton Senna. Ana Rodrigues para JBFM.
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0: Uma explosão na tarde de hoje atingiu casas no Jaguaré, zona oeste de São Paulo, e segundo informações iniciais da Defesa Civil, há vítimas. O Corpo de Bombeiros informou que a explosão está relacionada a uma tubulação de gás. O número de vítimas ainda não foi confirmado oficialmente. A Defesa Civil disse que duas pessoas conscientes foram socorridas e encaminhadas ao pronto-socorro regional de Osasco. Equipes da Coordenadoria Municipal de Proteção e Defesa Civil foram enviadas ao local para auxiliar no atendimento da ocorrência e avaliar os danos provocados pela explosão. JBFM 6:34.
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1: O novo desenrola já acumula cerca de R$1 bilhão em dívidas negociadas desde que foi lançado na semana passada. Aproximadamente 200 mil pedidos estão sendo avaliados pelos bancos e 100 mil praticamente fechados. O balanço foi divulgado hoje pelo ministro da Fazenda, Dario Durigan. JBFM 6:41.
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4: O incêndio em vegetação na Avenida Niemeyer, na altura da Praia de São Conrado, prejudica o trânsito neste momento e uma faixa está ocupada no sentido Leblon. Equipes da Sete Rio estão orientando o tráfego no local. Bombeiros e subprefeitura foram acionados. Na Praça Sibelius, os motoristas encontram pontos de retenção. A Avenida Epitácio Pessoa está com trânsito intenso e retenções no sentido Rebouças, na altura da Escola de Remo do Botafogo. Na Avenida Borges de Medeiros, na altura da Rua Saturnino de Brito, a movimentação está intensa. Ana Rodrigues para JBFM.
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10: Na primeira semana de integração das linhas intermunicipais de ônibus da Baixada Fluminense ao terminal BRT Metropolitano Pedro Fernandes, em Irajá, mais de 12 mil passageiros foram transportados. O balanço foi divulgado hoje numa reunião de representantes das secretarias de transporte do estado e do município e do DETRO, o Departamento de Transportes Rodoviários do Estado do Rio, além das empresas operadoras. Após a avaliação dos resultados, ficou decidida a continuidade dos serviços, com os ônibus partindo às 6 da manhã de Mesquita, Nova Iguaçu e São João de Meriti. A tarifa custa R$ 6,70. JBFM, faltam 6 para as 7.
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1: Pela primeira vez, uma estrela na calçada da fama em Hollywood terá o nome de um brasileiro. O homenageado é o percussionista Paulinho da Costa. O nome dele estará na estrela de número 2844, a ser inaugurada na próxima quarta-feira, na categoria Gravação. O carioca Paulinho da Costa participou de centenas de gravações de artistas renomados, como Madonna, Michael Jackson, Elton John e a banda Earth, Wind & Fire. O músico é o responsável por incluir o som da cuíca na introdução da música Wanna Be Starting Something, do álbum Thriller, do Rei do Pop, o disco mais vendido de todos os tempos. JBFM 72 no Rio.
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0: George Michael, Freedom, Kid de Abelha, Nada Sei e ainda Bruno Mars, Leave the Door Open, JBFM 710 no Rio. Boa noite pra você.
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2: Uma faixa da pista central da Avenida Brasil está ocupada na altura da Penha, na passarela 15, no sentido Zona Oeste, devido a um acidente envolvendo um utilitário e dois carros. A Sete Rio está no local e o trânsito está intenso na região. Na zona portuária, tráfego fluindo bem na Avenida Francisco Bicalho. Boa movimentação também na Avenida Rodrigues Alves, na altura da Rua Cordeiro da Graça. Na Avenida Niemeyer, via liberada na altura da Praia de São Conrado, após os bombeiros controlarem um fogo em vegetação. O trânsito agora está sem retenções no trecho. Ana Rodrigues para JBFM.
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1: A primeira morte por hantavírus em Minas Gerais em 2026 foi confirmada pela Fundação Ezequiel Dias. O caso notificado em fevereiro não tem relação com o surto da doença registrado em um navio de cruzeiro que navegava pelo Oceano Atlântico. O paciente era um homem de 46 anos, residente em Carmo do Paranaíba, com histórico de contato com roedores silvestres em área de lavoura. A Secretaria de Saúde de Minas Gerais reforçou que a cepa de hantavírus identificada no Brasil não é transmitida de pessoa para pessoa. JBFM 715.
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1: O presidente Luiz Inácio Lula da Silva vetou integralmente hoje o projeto de lei que permitia considerar o período de estágio experiência profissional. A justificativa foi a de que a medida poderia desvirtuar a finalidade educativa do estágio e ferir a autonomia de estados e municípios. A decisão de Lula levou em conta manifestações dos ministérios da Educação, da Gestão e da Inovação em Serviços Públicos e da Advocacia Geral da União. O veto do presidente agora será analisado pelo Congresso. JBFM 7:23.
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0: Mike and the Mechanics, Over My Shoulder, Ana Carolina, Problemas e Maroon 5, She'll Be Loved. JBFM 731.
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2: Ponte com lentidão nas saídas para Alameda e a Jansen de Melo. Tempo de travessia para Niterói de 14 minutos. Boa movimentação no sentido Rio. Trânsito fluindo bem no trevo das Forças Armadas. A movimentação na Estrada do Galeão está intensa, mas sem retenções na altura da base aérea da ilha. A MOB-RIM informou que, devido a um poste pegando fogo próximo à parada Jardim Guaratiba, a linha 28 Pingo d'Água Curral Falso do BRT está temporariamente com intervalos irregulares. Ana Rodrigues para JBFM.
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0: Dois passageiros americanos que estavam no cruzeiro atingido por um surto de hantavírus testaram positivo para a doença. Segundo autoridades de saúde dos Estados Unidos, um deles não apresenta sintomas, enquanto o outro tem sinais leves do vírus. Os passageiros devem ser levados para a Unidade Federal de Quarentena da Universidade de Nebraska para uma avaliação. Mais cedo, a França informou que um dos cinco passageiros franceses apresentou sintomas durante o voo de repatriação. Todos foram colocados em isolamento e devem passar por novos testes. JBFM 734.
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1: 6 anos após o início da pandemia, que matou mais de 716 mil pessoas no Brasil, a lei que institui o Dia Nacional em Memória das Vítimas da Covid-19 foi sancionada hoje pelo presidente Luiz Inácio Lula da Silva em uma cerimônia no Palácio do Planalto. A data escolhida foi 12 de março, que remete à morte em São Paulo da técnica de enfermagem Rosana Aparecido Urbano, a primeira vítima da doença no Brasil. O texto tinha sido aprovado pelo Congresso em abril. JBFM 743.
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0: Starship, Nothing's Gonna Stop Us Now, Jason Mraz, Look for the Good, Gilberto Gil, a novidade, JBFM 751.
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4: Um acidente envolvendo carro e moto ocupa uma faixa da pista central da Avenida Brasil, no sentido centro, na altura da estação BRT Hospital de Bom Sucesso. As equipes da Sete Rio e dos Bombeiros estão atuando na ocorrência e o trânsito apresenta lentidão desde a Penha. Linha amarela no sentido Barra com trânsito lento a partir do acesso 4 Pilares ao acesso Água Santa. Também no sentido Barra tem lentidão na linha amarela na altura da Vila do João ao acesso 8 Bom Sucesso. No sentido Fundão, o trânsito está fluindo bem. A linha vermelha apresenta boa movimentação na altura do Hospital Universitário da UFRJ. Mesmo panorama no trecho do Caju. O Centro de Operações informou que começou o período de ressaca na Orla do Rio. Segundo o aviso emitido pela Marinha do Brasil, ondas entre 2,5 metros e 3 metros de altura podem atingir a Orla do Rio até às 9 da manhã de quarta-feira. Ana Rodrigues para JBFM.
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0: O governo do Rio aprovou a migração de carga horária de 1.358 professores da rede estadual no processo seletivo interno de docente 1, de 18 para 30 horas semanais. Esta é a primeira publicação da lista de aprovados neste ano e permitirá que os professores recebam remuneração maior e compatível com a nova jornada, com mais horas destinadas à regência, ao planejamento e à formação. O edital contemplou professores de cerca de 20 disciplinas. Esses docentes precisam comparecer à Coordenadoria de Gestão de Pessoas da Regional de sua lotação no dia e horário fixados no edital publicado no Diário Oficial para a escolha das vagas com os horários das aulas. JBFM, faltam 4 para as 8.
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1: O Instituto Nacional de Meteorologia prevê para amanhã no Rio um dia de tempo bom, com sol e poucas nuvens. A temperatura deve variar entre a mínima de 17 e a máxima de 26 graus. 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

0: Os Paralamas do Sucesso, Tendo a Lua, Sam Smith, Too Good at Goodbyes e ainda Chicago, Hard to Say I'm Sorry. 8 e 8, o painel JB 2ª edição termina por aqui, depois de ter levado a você os seguintes destaques. Oposição articula PEC da anistia após Moraes suspender efeitos da lei da dosimetria. Ciro Gomes recusa convite do PSDB para disputar a presidência da República e confirma que vai se candidatar ao governo do Ceará pelo partido. Ciro Nogueira muda defesa após ser alvo de investigações no caso Master. Novo desenrola, já tem R$1 bilhão em dívidas negociadas, diz ministro da Fazenda, Dario Durigan. O painel JB 2ª edição volta amanhã a partir das 5 da tarde e você ainda pode ouvir as notícias do programa de hoje acessando o podcast do painel no nosso site jb.fm ou canal jb.fm/WhatsApp. E não esqueça de baixar também o nosso aplicativo.
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0: Ouvimos Sade, Kiss of Life, Marina Lima, Nada por Mim e ainda CNC Music Factory, Take a Talk, JBFM 8:23. 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Avenida Brasil tem trânsito lento em direção ao centro da cidade, entre Ramos e Bom Sucesso a partir do Piscinão. Mais cedo houve um acidente entre um carro e uma moto na altura da Estação Hospital de Bom Sucesso, do BRT. O Centro de Operações Rio informa que os veículos já foram retirados. No sentido Zona Oeste, o trânsito flui bem na Brasil.
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0: No Rio, 8:25.
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0: Eric Clapton, My Father's Eyes, Samuel Rosa, Rio Dentro do Mar e Peter Frampton, I'm New, JBFM 8:38.
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0: Kim Carnes, Bad Davis Eyes, Legião Urbana, Monte Castelo, The Alan Parsons Project, Time, JBFM, 8h54.
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0: 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O ministro Nunes Marques, do Supremo Tribunal Federal, será relator do pedido de revisão criminal do ex-presidente Jair Bolsonaro, condenado a 27 anos e 3 meses de prisão por tentativa de golpe de Estado. Marques foi indicado ao STF em 2020 pelo próprio Bolsonaro, então presidente da República. No pedido, os advogados pedem a anulação do processo e consideram que o caso deveria ser julgado pelo plenário da corte, em vez da primeira turma. A relatoria foi sorteada entre os ministros da segunda turma, excluindo o ministro Luiz Fux, que havia participado do julgamento da ação na primeira turma. A revisão criminal permite a um condenado com sentença definitiva pedir a reavaliação do caso. A forte explosão ocorrida hoje, pouco depois das 16h, no Jaguaré, zona oeste de São Paulo, atingiu 35 casas e resultou na morte de um homem de 45 anos, além de deixar 3 pessoas feridas. O Corpo de Bombeiros relacionou a explosão a uma obra da Sabesp, que teria atingido uma tubulação de gás. Após uma vistoria na área, os bombeiros disseram que não há perigo de novas explosões. Próximo informativo às 10 horas. 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
0: 8h57.
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